con la música de Connecticut Players Performance, Close to You. Así iniciamos este segmento. Luego, Stefan Michaud nos trae Por ti volaré. Y concluimos con André Rieu, I Have a Dream.